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Então ouvi grande voz vinda do trono dizendo: eis o tabernáculo de Deus com os homens, e o próprio Deus habitará com eles. Então já não haverá noite, porque o Senhor Deus brilhará sobre eles, e reinarão pelos séculos dos séculos.

0: Eu quero ver a igreja comigo agora. Vamos lá.
1: Deus de fogo, que abriu o mar vermelho. Deus de fogo, e não deixa ninguém tocar no fio do teu cabelo. Deus de fogo, Deus de fogo.

0: Você é o espelho que reflete a imagem do Senhor.
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tua vida é um testemunho.

santo seja o nome do Senhor.

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foi mais um vídeo do canal. E se você ainda não é inscrito, se inscreve, compartilha, comenta, deixe seu like. Que Deus abençoe a vida de cada um de vocês. Espero que tenham gostado do vídeo. Que Deus possa abençoar cada um. Nunca se esqueça o quão grande é o amor do Pai pelas nossas vidas. E que você possa se sentir abraçado neste momento pelo Espírito Santo. E nunca se esqueça, Ele te chama muito, muito, muito.

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2: Imagina José vir cantar aqui hoje e dizer assim: irmãos, ganhei uma túnica, não pedi, a gente não pede, não comprei porque não vende, não barganhei porque o pai não aceita barganha.

fez governar. E quem no passado minhas vestes rasgou. O que é que eu faço, Samuel? Coloco na plateia e eu no palco? Não, tá errado.

declar cantamos. Cantamos, aleluia. Declare.

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2: Levanta a mão e fala assim: para mim, sempre haverá caminho, ainda na minha loucura, quando não houver solução aqui na terra. Para mim, as águas que descem do lado direito do trono abrem caminho e haverá escape.

0: me envergonhar.
1: E aí?
0: Mas não vai.
1: Por quê?

enxergarmos a face do nosso Criador. Sabe, a gente canta e a gente não imagina. A gente canta e a gente não tem noção que na mão direita Ele carrega todas as estrelas. Na sua boca Ele carrega uma espada. E o seu rosto brilha muito, muito, muito mais do que o sol. Eu não sei se você já tentou olhar para o sol, mas a gente já não consegue. Imagina olhar no rosto do nosso Criador. E quando eu canto reconhecendo

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Tua história foi escrita para inspirar cada detalhe da tua vida, para preparar coisas maiores desenhadas pelas mãos de Deus. Ninguém entende os momentos.

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consegue demonstrar o quanto você ama o papai. Joga suas duas mãos aos céus o mais alto que você pode, vamos. Em alta voz, a igreja, mais alto que você pode. Diga, não abro mão da tua presença, vamos lá.

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1: Aleluia.

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0: Santo Espírito, desce como fogo. Santo Espírito,
1: diga!
0: Incendeia, incendeia.
1: Vamos queimar por ele, vamos queimar por ele.

incendeia. Seu

seja cheio aí. Pensamos que só ia ser uma gravação. Já é um culto.

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nenhuma maldição pode vir sobre ela, porque sobre ela está a bênção.

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2: Nós estamos aqui, Deus, para te dizer que nós permanecemos de pé. Nós permanecemos firmes. Ah, querido, olha para quem está do teu lado e diga assim para ele: nós estamos de pé.

ano da morte do rei Uzias, Isaías viu o Senhor sentado em um alto e sublime trono. E os serafins clamavam uns para os outros, e eles diziam: Santo, Santo, Santo é o Senhor dos exércitos, toda a terra está cheia.

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1: Oh, glória a Deus. Oh, glória a Deus. Aleluia. Aleluia.

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O Deus que te fez a promessa está de pé no trono, olhando aqui para a Feira de Santana e te dizendo: eu te conheço. Muitos te veem por fora, mas eu te conheço. Você disse assim: Deus, usa alguém para falar comigo. O céu está mandando eu te dizer.

Foi ferido, mas permaneceu de pé. Foi abandonado, mas permaneceu de pé. Ah, querido, olha para você. Talvez você diz: eu tenho tantos traumas, eu tenho tantas coisas. Se eu contasse a minha história, Kemily, ah, o céu tá mandando eu te dizer: você tem cicatrizes. É por isso que o céu te escolheu. É porque você tá ferido, mas continua regendo o conjunto lá na tua igreja. É porque ninguém vai na doutrina, mas você não pede um culto de escola bíblica dominical. É por isso que o ano de 2025, eu quero profetizar, quem tem fé para receber, que receba isso aqui. 2024 é um ano que o céu tá começando a mandar um sinal aqui pra terra do que vai fazer na tua vida em 2025. Se prepara. O que eu profetizo é: se Satanás achou que você ia abandonar o barco, levantar a bandeira branca, você vai sair daqui mais forte do que nunca, orando como nunca, acreditando como nunca. E quando ele

dá uma salva de palmas só quem continua lutando. Estamos de pé. Aleluia. Amém ou não amém?

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5: Olá, meus queridos, sejam todos muito bem-vindos à edição do Adora Top de hoje com Jonatas Gonçalves. É um prazer imenso em fazer parte de mais uma edição do Melhor do Louvor aqui na sua rádio preferida. Tudo de bom pra você na audiência. O programa tá começando.
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2: Programa Dora Top com Jonatas Gonçalves fazendo parte do seu dia a dia, com músicas escolhidas a dedo do seu artista predileto. Claro, tem um pouquinho de tudo. Tem as músicas que foram sucesso e marcaram corações, marcaram épocas. E também tem as músicas novas, os lançamentos, as novidades, um pouquinho de tudo para você ficar por dentro dos bastidores e das músicas novas dos artistas. É o programa Dora Top, que volta no próximo bloco aqui na nossa rádio.
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0: Santo Espírito, desce como fogo. Santo Espírito,
1: diga!
0: Incendeia, incendeia.
1: Vamos queimar por ele, vamos queimar por ele.

0: Alleluia.
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3: Você está na audiência do programa Dora Top com as mais lindas canções do seu artista predileto, da sua banda, do seu cantor, da sua cantora, da sua dupla. A gente toca um pouquinho de tudo que você gosta no Dora Top com Jonatas Gonçalves, que volta depois do intervalo com mais músicas.
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3: Oi, já estamos de volta no Adora Top com Jonatas Gonçalves e o sucesso da música gospel não para. Tem mais um sucesso chegando.
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3: Ótima segunda-feira, tudo de bom. Um beijo e até amanhã terça.
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9: Graça e a paz, povo do avivamento! Oi, gente! Graça e paz, meu amado, graça e paz, minha irmã, está entrando lá. Mais uma edição do seu programa Diante do Altar, nessa segunda-feira, nossa, começo de semana. Mais uma semana começa e você começa também com a gente com mais uma programação. E eu peço permissão e licença aí para chegar na sua casa, no seu local de trabalho. Você que dá carona pra gente aí no rádio, através do seu carro. Você que tá na caminhada ouvindo a gente, muito obrigado pela audiência, tá bom? Eu sou seu irmão em Cristo, pastor Giovanni Nunes, e tenho o prazer de te apresentar essa programação topzinha de muito louvor, palavra de Deus. É a programação Diante do Altar que rola por aqui de segunda a sexta-feira, nesse horário, aqui na melhor programação do seu rádio, nessa rádio top, top, top. Bom, gente, começamos mais uma semana e eu declaro que a sua semana seja repleta da graça, da paz, da bênção de Deus, onde você possa ver o Espírito Santo de Deus pairando sobre sua vida e trazendo as bênçãos que você precisa para te fazer feliz, para te fazer abençoar. Então, que a sua semana seja repleta de Deus, é o que eu declaro e profetizo na sua vida, tá bom? Chega de blá, blá, blá, vamos começar a programação, porque agora vem louvor bonito para você, para abrir a nossa programação dessa segunda-feira. Então, sobe o som e vem pra gente. Aumenta o volume aí, meu filho. Vambora, aumenta o volume aí, menina. Vem pra melhor. Agora, Diante do Altar, pra você.
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1: Muito bem, gente, estamos de volta com vocês. Agora vamos fazer um rápido intervalo. Voltamos já já com mais de Deus pra sua vida, viu? Que canção maravilhosa essa que tocou pra vocês agora, hein? Música bonita, louvor abençoado, toca aqui na programação Diante do Altar. Já já a gente tem mais Diante do Altar pra você. Fica por aí, sai não, porque o melhor de Deus ainda está por vir. Então já volto já já, 2 minutinhos, volto pra poder abençoar sua vida. É um break rapidinho, volto já já pra abençoar você.
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0: Voltamos! Muito bem, depois desse rápido break, voltamos para trazer alegria para você. Voltamos para tocar canção bonita pro seu coração. Voltamos para alegrar a sua vida. Trazer para você essa programação que eu gosto de dizer que é a sua dose diária de alegria. E é um prazer estar junto com você na melhor do rádio, trazendo muito som de Deus para sua vida. Essa programação que é do céu na sua vida. Sou seu irmão em Cristo, pastor Giovanni Nunes. Esse é o nosso programa Diante do Altar, que rola todos os dias de segunda a sexta-feira aqui na programação da melhor para você, tá bom? Ó, vamos de mais música. Chega de blá blá blá. Vamos de mais música. Você tá aí para ouvir música, eu tô aqui para te abençoar com essas. Vem aí então, aumenta o volume, porque vem o melhor aqui para você.
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1: Tudo bem, tem pra vocês então. Voltamos depois dessa super sequência de Deus pra sua vida. Nos resta agora ir pra um rápido intervalo e voltamos já já, trazendo mais de Deus pra você, trazendo mais louvor, mais bênção de Deus na programação Diante do Altar. Diante do Altar, volta já, fica por aí, não sai não, não muda de frequência não, hein? Fica por aí e aproveita e faz o seguinte, chama mais alguém pra ouvir a programação. Volto já já, trazendo mais de Deus pra sua vida. O melhor de Deus tá rolando aqui na melhor. Volto já já.

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0: bem, estamos de volta então com vocês, com Diante do Altar. Logo depois desse intervalo, a gente volta com mais som abençoado, com mais alegria, com mais felicidade. Pra cima, gente. Você quer programa pra cima? Você quer ouvir programa bom? É sim, programa alegre. Não é aquele programa que você tá dormindo, mas aquele programa que você tá acordado, tá vibrante com a gente, com a alegria do Senhor, porque ela é a nossa força, tá bom? Vamos seguir então de mais canção, de mais música bonita pra você, na programação mais top do seu rádio. Se liga aí, recebe aí essa sequência maravilhosa de Deus pra sua vida. Aumenta o som!
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2: Eu tenho um pai.

No Salmo de número 34, o versículo 7 diz assim: o anjo do Senhor acampa-se ao redor dos que o temem e os livra.

0: Meus amados, nesse Gotas da Palavra de Deus, eu quero falar da proteção de Deus para as nossas vidas. Essa palavra traz uma promessa condicionada a algo que nós devamos fazer a Deus. A promessa é: o anjo do Senhor acampa ao redor. De quem? Daqueles que temem e detalhe, e os livra de todo mal. Eu quero que você entenda isso hoje. Uma das coisas que Deus é um Deus protetor, Deus Pai protetor. Todo pai, ele é um protetor dos seus filhos. Ele acampa ali na presença dos seus filhos para livrar de todo mal. Ele prefere que o mal venha sobre ele do que aos seus filhos. E foi isso que Deus fez quando entrega Jesus na cruz do Calvário. Ele deu o próprio filho. Na verdade, Deus se entregou, porque o Pai e o Filho e o Espírito andam junto. Então o próprio Pai se entrega na cruz do Calvário para que eu e você pudéssemos ter salvação. Ele só veio em forma de filho, mas ele era o mesmo Deus. O Deus que é Pai, que se transforma em filho, para depois vir em forma de Espírito, sendo ele o mesmo Deus. Ok? Então aprenda isso. Quando ele precisou proteger você, ele deixa de ser pai, assume a forma humana de filho, para que nós não fôssemos para o inferno, para que nós pudéssemos ter salvação e vida eterna. Pastor, o que você quer dizer com isso? O que eu quero dizer para você entender é o poder e o que Deus é capaz de fazer pela minha vida e pela sua vida. Por aquele que teme. Temer é obedecer. Temer não é ter medo. Temer é obedecer. Temer é andar nos preceitos. Temer é andar pelo caminho. Temer é querer estar junto. Temer é ter medo de perder. Isso é temer. E aquele que teme ao Senhor, aquele que quer estar na presença do Senhor, é esse que Deus prepara o seu anjo para acampar. Acampar é habitar, meu irmão. Acampar é estar na espreita, acampar é estar ali guardando. Acampar é estar ali em volta, só preparado, porque pode ser que venha uma guerra e o anjo do Senhor acampa ao nosso redor, por detrás e por diante, na esquerda e na direita, e livra de todo mal. Eu quero dizer para você que hoje Deus está mandando proteção para sua casa. Esse mal talvez pode ser um mal humano. Esse mal talvez pode ser alguém com maldade. Mas também pode ser o mal da enfermidade. Pode ser o mal de um vírus. Pode ser o mal de uma fofoca. Pode ser qualquer que seja o mal que foi preparado contra ti. A palavra que Deus manda eu liberar para você agora é que Ele está trazendo a proteção. Ele está dando ordem ao seu anjo para que possa te guardar em todos os teus caminhos. O Senhor está dando ordem aos seus anjos para que possa te proteger, para que você possa ser guardado e livrado de todo mal. Deixa eu profetizar: o mal não chegará em tua tenda, o mal não atingirá a tua casa, porque a mão do Senhor, em forma de anjo, estará te protegendo, te livrando, te guardando e cuidando de ti. Fica tranquila, descansa. Aquilo que disseram que ia fazer com você, o que o inimigo disse que ia acontecer, Deus está quebrando nesta hora para te livrar de todo mal, somente porque Ele é Deus e te ama. Esse é o Gotas da Palavra de Deus. Eu sou o pastor Giovanni Nunes. Até uma próxima. Graça e paz. Shalom.
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Oh, meu Deus. 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

Nós reconhecemos isso. 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
1: Oba, vem comigo, hoje é segunda, hein? Tá começando por aqui mais uma edição do nosso Gospel Show, assim nesse clima super gostoso. Aqui não tem essa de hoje é segunda, tô desanimado não, tá bom? Aqui, hoje é segunda, com animação total, muita música de qualidade pra você aqui no nosso Gospel Show, comigo mesmo, tá? Seu amigo Alex Gouveia, chegando na área, trazendo muita música de qualidade, muita animação. Então aumenta o volume, espalha pra todo mundo, já tá no ar o nosso Gospel Show. Compartilha aí nas redes sociais, hein? Abrindo a nossa primeira sequência.
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1: Creia no Senhor teu Deus e será salvo, tu e tua casa.
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0: A Gospel Show volta já já com muito mais música. Se liga aí, é rapidinho.
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1: Né? Tudo que é bom dura pouco. Fazer o quê? O nosso Gospel Show chegou ao fim. Obrigado pelo carinho da sua audiência, sua participação. Tô indo nessa, mas você já sabe, né? Amanhã tem mais Gospel Show pra você, tá bom? Beijão no fundo do coração. Fiquem todos com Deus. E até amanhã. Tchau, tchau.
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Oi, como vai? Mais uma segunda-feira, mais uma semana começando e nós estamos juntos de novo, né? Muito felizes, claro, com Deus no coração, com um coração cheio de alegria, cheio de esperança e fé, para que tenhamos uma semana abençoada. É a Estação Louvor começando aqui na sua rádio. Vamos passar bons momentos aqui, juntinhos, com grandes canções de louvor que você só ouve aqui. Combinado?

0: programação, mas não saia daí. Daqui a pouquinho voltamos com muito mais para você. 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
0: Legal, tivemos as mensagens dos nossos parceiros de programação e já estamos de volta com muito mais música. 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

0: Pessoal, vou dar uma paradinha na programação, vamos ouvir as mensagens dos nossos parceiros, mas é super rápido e eu já volto com muito mais música. Já já estamos de volta, não saia daí.
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0: Deu tempo de tomar aquela aguinha? Muito bem, já estamos de volta com a nossa programação e eu sei que você vai adorar mais essa parte, com grandes sucessos aqui na sua

0: Quando começa é uma delícia, né? Aquela sensação de que vamos passar muitas horas juntos, ouvindo as melhores músicas, mas chega no final, dá uma peninha, não dá? Mas fique tranquilo, a gente vai se encontrar de novo aqui, nessa estação, nesse canal, com as melhores músicas. Vai demorar não. Valeu, fui! 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

estendo as suas mãos sobre os céus do Brasil e sobre as nações da terra. Com as suas próprias palavras comece a orar. Que o rio de glória do Espírito Santo seja liberado.

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você passa por algum problema semelhante a esse, levante a sua mão. Se existe alguma pessoa na sua família com alguma enfermidade, se você está aqui, mas tem uma enfermidade que o médico já disse, olha, é impossível, feche os seus

As portas se fecharam para você, amado, até o dia de hoje. Porque hoje a porta de milagres do céu está sendo aberta e está derramando a sua cura, a cura

mesmo Jesus que curou Bartimeu, o mesmo Jesus que curou aquele paralítico, é o mesmo Jesus que me cura, que te cura.

assim como Bartimeu. Se você tem fé naquele que ressuscitou, levanta a tua voz e começa a gritar como Bartimeu. Começa a clamar: Deus, Deus, Deus, filho de Davi, filho de Davi, muito de fé te salvou. Fé no Filho de Deus, fé no Filho de Deus. Ele cura, ele sara, ele está aqui. Tua fé te salvou, filho, filha.

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0: 6:48.
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0: 7:11.
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hoje está passando aqui, trazendo a cura para você. Ele passou em Samaria. Porque ele era necessário. Eu tô sentindo Jesus passar aí, ó. 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
2: Glória a Deus, a paz do Senhor Jesus a todos os ouvintes e telespectadores da Rádio Comunhão com Deus. E estamos ao vivo no nosso aplicativo e na nossa live do TikTok. Hoje, segunda-feira, dia 12, hein, pessoal? Dia 12, feriado, dia das crianças. E estamos aqui para a glória do Senhor Jesus mais uma vez para adorarmos a Deus. Obrigado a todos que estão conosco, obrigado aos que estão chegando aqui, aos que estão no nosso aplicativo e aos que estão na nossa live do TikTok, tá bom? Deus abençoe a cada um que estiver conosco aqui para adorar a Deus, participando, pedindo louvor. Quero ver a participação de todos vocês aqui em nome de Jesus. Então, vamos comigo aqui até as 22, se Deus quiser. Mas Deus abençoe a cada um que chegar conosco, tá bom? Pedido de louvor até as 21 horas. Você que tá querendo participar, só pedir o seu louvor e aguardar aqui na Rádio Comunhão com Deus, tá bom? Então vamos juntos de louvor. Vamos começar aqui com louvor lá das antigas, 1993 para 94, com a banda Kadosh, Filho Pródigo. E eu volto já já para atender os primeiros pedidos de louvor.

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3: Glória a Deus, estamos de volta na nossa Rádio Comunhão com Deus, a Rádio do Povo de Deus. Acabamos de ouvir aí Banda Kadosh, né? Banda mais das antigas, né? Essa daí era a antiga Banda Actos 2, se tornou Banda Kadosh 93, né? Que Deus abençoe a cada um que está conosco. Pessoal, vamos começar a nossa playlist de hoje, né? Os pedidos de louvor. A nossa irmã Flávia Alves, hoje é a primeira aqui nesse feriadão de segunda-feira, né? Dia 12. Ela quer ouvir o louvor do esposo, Max Souza, né? O louvor Confia. Deus abençoe a nossa irmã Flávia Alves e nosso irmão Max Souza está conosco de hoje, graças a Deus. Já está desde o começo aqui, tá bom? Vamos juntos, adorar a Deus e eu volto já.
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3: Glória a Deus, estamos de volta aqui na Rádio Comunhão com Deus, a Rádio Povo de Deus. Pessoal, vai mandando o pedido, eu tô olhando todos os pedidos, tá bom? É, até chegar a ler todos os pedidos, demora um pouquinho, tá? Mas eu leio um por um, tá certo? A Kéia disse que a Bia tá dormindo? Amém. Que Deus abençoe ela, guarde ela, viu? Em nome de Jesus. Bom, obrigado nossa irmã Flávia Alves pela participação, minha irmã. Volte sempre aqui, né? A irmã tá sempre conosco também. Hoje foi a primeira a participar. Deus abençoe a sua vinda aqui na Rádio Comunhão com Deus. E o seu esposo também, que já vai participar, nosso irmão Max Souza, viu? Deus abençoe, tá certo? Já vamos pro próximo pedido aqui, meus irmãos. Pra não, né? Qual é o seu louvor aqui? A última onda. A nossa irmã Rita, né? Rita Cássia. Ela pediu um louvor aqui, meus irmãos. A última hora, louvor 570 da Harpa Cristã, né? Eu coloquei aqui, o Gerson Filho vai cantar esse louvor da Harpa Cristã, tá bom? Nossa Marita oferece então para a Janete o louvor para todos da live, tá bom, meus irmãos? Deus abençoe, vamos juntos adorar a Deus através do louvor, eu volto já, hein?
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3: Glória a Deus, estamos de volta aqui na Rádio Comunhão com Deus, a Rádio do Povo de Deus, nessa segunda-feira, feriado, hein? É, feriado, dia das crianças. Que Deus abençoe todas as crianças desse nosso Brasil e do mundo, né? Que Deus possa guardar elas debaixo das asas dele, na sombra do Onipotente, porque as crianças, né, são as mais perseguidas debaixo das asas dele, na sombra do Onipotente, porque as crianças, né, são as

0: possa abençoar tua vida. Continue conosco, minha irmã, em nome de Jesus, nos ajudando a fazer a Rádio Comunhão com Deus, tá certo? Bom, vamos pro próximo pedido da noite. Nossa irmã Regina Célia está conosco aqui. Hoje ela vai ser cedo, né? Vai ser atendido rapidamente hoje. Chegou na terceira posição. Nossa irmã quer ouvir o Santo Pra Sempre do Fernandinho, né, minha irmã? Deus abençoe. Vamos juntos adorar a Deus através desse louvor. E eu volto já, viu? Porque aqui o louvor não para.
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no ano da morte do rei Uzias, Isaías e o Senhor assentado em um alto e sublime trono. E os serafins clamavam uns para os outros, e eles diziam: Santo, Santo, Santo é o Senhor dos exércitos.

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3: Glória a Deus, estamos de volta aqui na nossa Rádio Comunhão com Deus, a rádio do povo de Deus, nesta segunda-feira, né, pessoal? Dia das Crianças, né? Para nós aqui é Dia das Crianças, não é verdade? Glória a Deus. Cristo, Pai do Senhor Jesus, minha irmã, tudo bem contigo? Obrigado, nossa irmã Fernanda, também pelas rosas, e nossa irmã Irineu Ramos também, Deus abençoe. Acho que vocês já abriram já, né, o baú. Ô, glória. Deus abençoe. Ó, que horas são, homem do relógio?
4: 20 horas e 29 minutos.
3: 20 horas e 29 minutos, né? Estamos aqui mais uma vez com muito louvor pro seu coração, né? Deus abençoe nossa irmã Regina Célia pelo pedido de louvor aqui, né? Obrigado pela participação, pelo pedido de louvor. A irmã volta sempre aqui em nome de Jesus, que a irmã já é de casa, tá conosco, né? Deus abençoe. Olha só, a nossa irmã conseguiu, a nossa irmã Regina Célia conseguiu mandar rosinha. Olha lá, o povo tá mandando, dentro da vovó. Ô, glória, o pessoal conseguiu abrir o baú. Depois eu solto mais um, né? Glória a Deus. Deus abençoe a irmã Regina. Fique na paz de Jesus, continue conosco. Ó, próximo pedido aqui, nossa irmã Silvia Regina, não é isso? Deixa eu montar a nossa irmã Silvia Regina aqui. Ela tá na live, tá na 15ª posição da nossa live. Nossa irmã Maísa, Pai do Senhor Jesus, minha irmã, tudo bem contigo? Ô, glória. Bom, a nossa irmã Silvia Regina pediu qualquer louvor nessa noite, né? E eu vou mandar pra você, minha irmã Amanda Vanessa, tá? É adorar. Não só pra irmã, mas pra todos da live também, tá bom? Que Deus abençoe. Vamos juntos adorar a Deus. Eu volto já com mais louvor.
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3: Glória a Deus, estamos de volta aqui na Rádio Comunhão com Deus, a rádio do povo de Deus. Que Deus abençoe, né? A nossa irmã Silvia Regina, obrigado por estar conosco aqui. A irmã pediu louvor, eu escolhi, mas Deus abençoe a irmã por estar pedindo louvor, tá bom? A irmã sempre está conosco também, Deus abençoe, obrigado, está sempre nos prestigiando aqui na Rádio Comunhão com Deus. Nossa irmã Daniela Jesus, Pai do Senhor Jesus, minha irmã, tudo bem contigo? Glória a Deus. Vamos no próximo pedido de louvor aqui, meus irmãos. É que não pode, né, parar, em nome de Jesus. Nossa irmã Jacira Aires, próxima participante aqui, pediu a Noemi Nonato no, com louvor, lugar bonito, né? Deus abençoe nossa irmã Jacira Aires. Vamos juntos adorar a Deus com o quinto louvor da noite. E eu volto já já para mais louvores aqui na nossa rádio.
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2: 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Glória a Deus, estamos de volta na Rádio Comunhão com Deus, a Rádio do Povo de Deus, né? Deus abençoe nossos irmãos. Pessoal, hoje, né, o grupo de oração, mandei a oração hoje, foi cedinho, né? Rapaz, hoje eu tive que trabalhar por, acho que foi 10 minutos que eu tive que ir pro trabalho. 10 minutos, 6 horas da manhã, mas ao mesmo tempo já fiz a oração pra vocês, né? Espero que vocês tenham recebido, né? Todos tenham ouvido a oração na parte da manhã. Que Deus abençoe também a reflexão, né? Já tá hoje em especial pro Dia das Crianças, né? Coloquei lá, né? Veio na minha mente, né? Escrevi lá e depois falei, gravei pra vocês. Espero que vocês tenham, né, ouvido a reflexão de hoje da Rádio Comunhão com Deus lá no TikTok, né? Glória a Deus. Deus abençoe a nossa irmã Jacira Aires. Obrigado pela participação, viu? Deus abençoe sua vida. Obrigado por mais uma vez estar conosco aqui, pedindo louvor, adorando a Deus através da nossa rádio. Os irmãos estão conosco aqui. Começa, né, a nossa live. Os irmãos já estão ligadinhos, viu? 8 horas em ponto, os irmãos já estão rapidinho na live. Deus abençoe a vida de vocês, viu? Bom, vamos pro próximo pedido aqui. Sexto pedido da noite, nosso irmão Max Souza, cantor, compositor Max Souza, nosso irmão, esposa do nosso irmão Flávio, que já participou, pediu louvor dele. E ele pediu um louvor dele aqui, Um Dia Parei Para Meditar. Outro louvor aqui do nosso irmão Max Souza. Vamos juntos então ouvir aqui na nossa Rádio Comunhão com Deus, a Rádio do Povo de Deus.
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3: Glória a Deus, estamos de volta, né, meus irmãos? Lembrando, hein, pedir de louvor até as 21 horas. Já são que horas, homem do relógio?
4: 20 horas e 47 minutos.
3: 20 horas e 47 minutos. Né? Ainda tem 13 minutos para pedir louvor. Obrigado, meu irmão Max Souza. Obrigado pela sua participação aqui. Mais um louvor do nosso irmão Max Souza. Espero que os irmãos tenham gostado do louvor. Tenha seguido nosso irmão no TikTok também, né? E nos aplicativos, não só o Vermelho de Vídeo, mas todas as plataformas, viu, meus irmãos? Ajuda ele em nome de Jesus, viu? Não deixa de ajudar, tá? Deus abençoe nosso irmão Max Souza. Hoje ele tá em casa, né, meu? Oh, glória. Eu espero. Não tá de plantão hoje? Nossa irmã Luciana Góes, Pai de Jesus, minha irmã. Pede oração pelo... Ó, tá vendo? Mais um pedido aqui, ó. Deus abençoe nossa irmã Luciana. Vou colocar aqui, minha irmã. Vou estar orando no final, viu? É assim mesmo, meus irmãos. Olha, se vocês vissem a pregação antes da missionária Alexandra, que esteve na nossa igreja ontem. Olha, vocês... Não só vocês, né? Pessoas que precisam ter um relacionamento com Deus. Ou que não tem, ou que teve e pelo caminho parou, né? Olha, foi forte. Volta pro Senhor. Estamos nos tempos finais aqui. Foi uma bênção, viu? O pastor também pegou no começo, logo deu uma pregação que chegou a arrepiar. Nossa. Mas Deus abençoe nossa irmã Luciana. Já coloquei aqui. Tá bom? Glória a Deus. Nosso irmão Eduardo Machado pede oração também pelo pai, que vai fazer cirurgia. Qual o nome dele, meu irmão? Nosso irmão Eduardo Machado. Me manda aqui o nome dele, tá? Em nome de Jesus. Tá certo? Bom, próximo pedido aqui. Deixa eu ver aqui. Nossa Manena Vovó. A Manena Vovó pediu um louvor aqui. Especial para criança, minha irmã. Olha só, eu sei que eu toquei aqui esses dias. Deus forte como Jeová, das antigas, né? Da criança cantando, né? Criança cantando, infantil, aqui, ó. Vamos ver. Vamos lá. Ontem nós tocamos um escurinho de fogo aqui. Vamos aqui. Olha só, já tem aqui, minha irmã. Foi tocado ontem. Esqueci que eu baixei esse louvor ontem para as crianças, né? Para cantar no dia das crianças. Foi ontem para nós, né? Glória a Deus. Então vamos juntos aqui para a Nena Vovó. Corinhos de fogo cantado pelas crianças, tá certo? Um medley. 5, 6 corinhos de fogo diferentes desse dia especial das crianças, tá bom? Vamos juntos adorar a Deus, eu volto já.
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4: Glória a Deus, já estamos de volta no aplicativo da Rádio Comunhão com Deus e também na live, que a gente não saiu ainda, né? Enquanto você do aplicativo ouve louvor, a gente da live ouve louvor e conversa também. Não é verdade? Deus abençoe a nossa irmã Nena Vó pela participação, viu? Obrigado por ter vindo aqui mais uma vez. Não deixe de participar, tá bom? Em nome de Jesus. Vamos pro próximo, né? Próximo pedido da noite aqui, nossa irmã Vera Franco. Ela pediu aqui o Marquinhos Gomes, né, minha irmã? Glória a Deus. Marquinhos Gomes, cadê você? Quarto secreto tá aqui, o quarto secreto. Deus abençoe a nossa irmã Vera Franco, lá de Mauá. Tá conosco, ela ofereceu pra todos da live se louvor. Em quarto secreto, Marquinhos Gomes. Vamos aqui. Aqui tá o segredo de tudo, meus irmãos. Se você tá com um problema nessa noite, se você tem qualquer problema, não importa. O seu problema não é maior que o Senhor. Tá certo? Mas você precisa de falar com Deus, você precisa de uma resposta do Senhor. Tá aqui nesse louvor aqui. Bom, vamos juntos adorar a Deus, eu volto já.
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